que estes drumos me dá. Uma feta da que se via, na lhe teve um psicólogo.